De paz, opa, vinho é de paz, meu destino é blue, eu não vou reclamar de Deus.